0: 1987, Just to See Her Again, na voz suave de um dos grandes nomes da música americana, aliás, nome importante na história da soul music dos anos 60 e 70, Smokey Robinson. 9-4.
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0: O governo federal mobilizou uma força-tarefa para combater incêndios florestais no Amazonas. Nos 10 primeiros dias de outubro, foram registrados 1.380 focos de fogo, um aumento de 271% em relação ao igual período de 2025. A Força Aérea Brasileira vai enviar 2 aviões KC-390 para se juntarem às aeronaves que atuam no estado. O governo de São Paulo, por sua vez, vai mandar 30 profissionais para combater as queimadas. Mais de 32 mil empresas fecharam as portas na Argentina no governo Javier Milei. É o que aponta uma reportagem do jornal La Nación. Segundo a matéria, julho registrou 948 empresas a menos em relação a junho. Próximo informativo às 10 horas. 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

0: A sua noite de domingo, 11 de outubro, aqui na JBFM, Phil Collins. Take Me Home. 9h35.
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0: O rebelde do rock dos anos 80. Billy Idol na JB Eyes Without a Face. 10 e 3.
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0: A rodovia Presidente Dutra teve neste domingo o dia de maior movimento de romeiros a caminho do Santuário Nacional de Aparecida para os festejos da padroeira do Brasil no feriado de amanhã. A Polícia Rodoviária Federal informou que até às 6 da tarde mais de 24 mil devotos haviam passado pelo principal acesso à cidade. A expectativa é que o público em visita ao santuário supere os 500 mil fiéis do ano passado. Um incêndio de grandes proporções atingiu hoje a Igreja Matriz de São José, no município de 13 de Maio, no sul de Santa Catarina, e danificou toda a estrutura do templo. Apesar da extensão dos danos, ninguém ficou ferido. As causas do incêndio ainda serão investigadas. Próxima informativa às 6 horas. 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Acesse jb.fm. Agora 10h04, sou a Jane Mello, fico por aqui, retorno amanhã às 10 da manhã. Uma excelente noite de domingo para você, muito obrigada pela companhia e até lá.
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0: Wish I Could Fly, Rosette. Rita Lee, pra você, eu digo sim. 6:04, bom dia.
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0: O anúncio do Papa Leão XIV de que vai precisar ser operado para remover um nódulo no pulmão levou a Conferência Nacional dos Bispos do Brasil a se manifestar. A CNBB publicou mensagem de oração com votos de recuperação e apoio ao pontífice. No comunicado, a entidade cita Nossa Senhora Aparecida e diz que a padroeira do Brasil vai abençoar a saúde do Papa. A Praia do Tombo, em Guarujá, no estado de São Paulo, conquistou a certificação Bandeira Azul pela 17ª temporada consecutiva e manteve a maior sequência de aprovações da América do Sul. Na atual temporada, é a única praia paulista entre as premiadas no Brasil. A lista nacional tem 63 praias credenciadas em 7 estados. A Bandeira Azul reconhece critérios de gestão ambiental, qualidade da água, segurança e acessibilidade, entre outros fatores. Próximo informativo daqui a pouco, às 7 horas.
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0: So Close to Me, The Police, Marina Lima, Virgem, Cranberries, Ode to My Family, 6:26, bom dia.
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0: Paul Young, Every Time You Go Away. Faltam 6 minutos para as 7. Daqui a pouco, às 7 horas, teremos a propaganda eleitoral gratuita e obrigatória para a rádio durante 10 minutos. Em 10 minutos, voltaremos com o painel JB, primeira edição. Se você preferir escutar, continuar escutando música aqui na JBFM, basta você acessar pela Alexa, pela internet ou pelo seu aplicativo, e teremos aqui música para você durante a propaganda eleitoral obrigatória. Daqui a pouco a gente está de volta.
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14: Muito bom dia, 7:13. Segunda-feira, 12 de outubro de 2026. Feriado Nacional de Nossa Senhora Aparecida, Dia das Crianças. Painel JB, primeira edição, traz hoje os seguintes destaques. Santuário de Aparecida tem hoje missas, procissão e consagração à padroeira do Brasil. Corregedor do TSE derruba decisão que suspendeu o canal Exército do Lula. A Argentina já tem mais de 32 mil empresas fechadas no governo Javier Milei. No futebol, Flamengo vence o Fluminense por 1-0 e lidera o Campeonato Brasileiro. Painel JB, primeira edição, está começando agora. Bom dia.
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1: A festa da padroeira do Brasil no Santuário Nacional de Aparecida, no interior de São Paulo, terá hoje missas, consagrações e procissão. A principal celebração litúrgica do dia é a missa solene em homenagem à santa, daqui a pouco, às 9 horas. A programação prevê ao todo 7 missas. A expectativa é superar o público de 500 mil de fiéis no ano passado. JBFM 722, bom dia.
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1: O Corregedor-Geral do Tribunal Superior Eleitoral, ministro Ricardo Vilas Boas Cueva, derrubou a decisão tomada pelo presidente do TSE, Cássio Nunes Marques, que havia mandado tirar do ar o canal Exército do Lula no WhatsApp. Nunes Marques havia atendido a um pedido da candidatura de Flávio Bolsonaro. Ao derrubar a decisão, o ministro Vilas Boas Cueva decidiu mandar o caso ao plenário do TSE. Veja detalhes dessa polêmica em reportagens no nosso site jb.fm. 7h31. Bom dia.
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0: Tem o Lewis e Gwyneth Paltrow, Cruising, na JBFM. Adele, Water Under the Bridge, 7:38. Bom dia.
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0: O Círio de Nazaré levou uma multidão de 2 milhões e 300 mil fiéis às ruas de Belém neste domingo. Os devotos seguiram a grande procissão com a imagem peregrina de Nossa Senhora de Nazaré, conduzida numa berlinda até a Praça do Santuário. O percurso, de pouco mais de 3,5 km, durou cerca de 5 horas e foi marcado por demonstrações de fé e sacrifício. JBFM, faltam 18 minutos para as 8. Bom dia.
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1: Mais de 32 mil empresas fecharam as portas na Argentina no governo Javier Milei. Os dados são da Superintendência de Riscos do Trabalho, órgão do governo argentino. O total de empregadores no cadastro passou de 512.357 em novembro de 2023, mês anterior à posse de Milei, para 480.067 em julho deste ano, uma queda de 6,3%. JBFM, faltam 10 minutos para as 8. Bom dia.
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0: Nothing's Gonna Stop Us Now com Starship na JBFM. Xadê by Your Side, Lulu Santos. Apenas mais uma de amor. Falta um minuto para as 8. Bom dia.
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10: Olá, amigos da JBFM. Um clássico recheado de polêmicas, mas deu Flamengo. 1-0. Gol marcado pelo Carrascal. O volante Pulgar não foi expulso depois de uma entrada muito dura no argentino Castilho. O árbitro Rafael Klein não marcou o pênalti do Alexandro no Savarino. Muitas reclamações e todas com razão por parte do Fluminense. Mas o Flamengo segue líder do Campeonato Brasileiro. 64 pontos contra 63 do Palmeiras, que goleou o Corinthians por 4-1. Fluminense é o terceiro colocado, mas pode ser ultrapassado hoje pelo Atlético Paranaense, que pega a Chapecoense às 7h30 da noite, fora de casa. O Botafogo joga hoje às 4, diante do Coritiba, e está na 13ª posição. Montoro volta à equipe. O Vasco empatou com o Remo em 0-0, em um jogo muito ruim, e já está em Buenos Aires. Amanhã começa a decidir a vaga para a final da Sul-Americana diante do Boca. Eu sou o Fábio Azevedo e volto no Painel JB, segunda edição por dentro do jogo. Desejo a você um excelente dia.
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0: Música de 1982, Eye in the Sky, o maior sucesso comercial até hoje do The Alan Parsons
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0: Os trens do ramal Belfort Roxo ganharam uma nova grade de operação para os domingos. As viagens ao longo do dia aumentaram de 12 para 28. Com isso, o intervalo médio entre os trens caiu de 98 para 50 minutos. Além disso, a oferta de lugares passou de 14.400 para 33.600.
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0: Feriado de Nossa Senhora Aparecida no Rio tem previsão de chuvas isoladas. Segundo a meteorologia, a temperatura deve chegar aos 30 graus. JBFM 8:22. Bom dia.
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1: A passarela das Cataratas do Iguaçu, no oeste do Paraná, foi interditada temporariamente por medida de segurança. A vazão do rio Iguaçu atingiu 8 milhões e 800 mil litros de água por segundo, quase 6 vezes a média histórica de 1 milhão e meio de litros. Apesar da suspensão do acesso à passarela, o Parque Nacional do Iguaçu permanece aberto à visitação. A Trilha das Cataratas e os Mirantes também estão acessíveis ao público. JBFM 8:30, bom dia.
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0: Rod Stewart, Forever Young, Djavan, Linha do Equador, Bad Day, Daniel Poulter, 8h39, bom dia.
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2: A brasileira Maria Clara Pacheco, campeã mundial de taekwondo, venceu a terceira etapa do Grand Prix Series 2026 em Paris, ao derrotar no domingo a jordaniana Fadia Kirfan na final da categoria até 57 quilos. A vitória da número 1 do mundo sobre a terceira no ranking foi por 2-0, de 14 a 3 a 16 a 5. Maria Clara já havia vencido as etapas anteriores do Grand Prix em junho em Roma e 3 meses depois em Muju, na Coreia do Sul. JBFM, faltam 16 minutos para as 9. Bom dia.
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1: O ex-presidente José Sarney, de 96 anos, permanece internado na unidade de terapia intensiva de um hospital particular de São Luís, no Maranhão. Ele foi internado na última sexta-feira com fortes dores abdominais. Após exames, foi constatado uma obstrução intestinal e Sarney passou por uma cirurgia no mesmo dia. Segundo o último boletim médico, ele apresenta boa evolução clínica, mas segue sem previsão de alta. JBFM, faltam 8 minutos para as 9. Bom dia.
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0: Toto, Africa, Paralamas do Sucesso, Caleidoscópio, James Blunt, You Are Beautiful. 9 horas, bom dia.
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0: As igrejas do Rio terão uma programação especial neste feriado de Nossa Senhora Aparecida. Estão previstas missas, procissões e homenagens à padroeira do Brasil. A programação divulgada pela Arquidiocese inclui celebrações em diferentes regiões da cidade. O arcebispo do Rio, cardeal Orani Tempesta, vai presidir as missas das 10 da manhã na paróquia Nossa Senhora Aparecida, na Penha Circular, e das 6 da tarde na paróquia Nossa Senhora da Conceição Aparecida, no Caxambi. JBFM, 9 horas, 1 minuto. Bom dia.
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3: A atriz, produtora e escritora norte-americana Viola Davis será homenageada pela Alerje com a medalha Tiradentes, a principal honraria concedida pelo Parlamento do Rio. A decisão foi publicada no Diário Oficial Legislativo na última sexta-feira. Viola Davis foi a primeira atriz negra a conquistar a tríplice coroa da atuação, formada pelos prêmios Oscar, Emmy e Tony. Ela também se destaca pela atuação pública em temas relacionados ao racismo e desigualdade de gênero. JBFM 94, bom dia.
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0: I wanna be where you are, José Feliciano. I can go for that. Daryl Hall and Jono Skank. Algo parecido. 9:21, bom dia.
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0: O governo federal mobilizou uma força-tarefa para combater incêndios florestais no Amazonas. Nos 10 primeiros dias de outubro, foram registrados 1.380 focos de fogo, um aumento de 271% em relação a igual período de 2025. A Força Aérea Brasileira vai enviar 2 aviões KC-390 para se juntarem às aeronaves que atuam no estado. O governo de São Paulo, por sua vez, vai mandar 30 profissionais para combater as queimadas. JBFM 921, bom dia.
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0: 9:23, bom dia.
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0: Os economistas Robert E. Hall e Michael Woodford levaram o Nobel de Economia de 2026 por seus estudos sobre as bases microeconômicas da estabilização macroeconômica. O anúncio foi feito hoje pela Academia Real Sueca de Ciências. O estudo desenvolveu novos modelos que melhoraram a capacidade de políticas eficazes de estabilização. Esses modelos podem reduzir a intensidade das oscilações prejudiciais à economia. JBFM 925, bom dia.
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0: Michael Bublé, Haven't Met You Yet, Tears in Heaven, Eric Clapton, Beto Guedes, O Sal da Terra. Faltam 19 minutos para as 10. Bom dia.
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9: O presidente do Superior Tribunal Eleitoral, ministro Cássio Nunes Marques, determinou hoje que a área técnica da corte analise com urgência se o canal Exército do Lula no WhatsApp compartilhou desinformação. O ministro enviou o caso à assessoria de enfrentamento à desinformação do TSE, que deve levantar dados e apontar, por exemplo, se o conteúdo foi divulgado em outros canais e plataformas. JBFM, faltam 14 para as 10. Bom dia.
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0: América, Tin Man, Cidade Negra, Sombra da Maldade, 10 horas. Os motoristas que trafegam pela linha amarela neste momento encontram boas condições ao longo da via em ambos os sentidos. Panorama é o mesmo na ponte Rio-Niterói, que apresenta boa movimentação nos dois sentidos. O tempo de travessia é de 13 minutos, tanto no sentido Niterói, quanto em direção ao Rio. Painel JB Primeira Edição termina por aqui, depois de ter levado a você os seguintes destaques. Santuário de Aparecida tem hoje missas, procissão e consagração à padroeira do Brasil. Corregedor do TSE derruba a decisão que suspendeu o canal Exército do Lula. Nobel de Economia vai para a dupla por estudos sobre estabilização econômica. No futebol, Fla vence o Flu por 1-0 e lidera o Campeonato Brasileiro. Painel JB Primeira Edição volta amanhã às 7 horas. Você ainda pode ouvir as notícias do programa de hoje no nosso site jb.fm. 10 horas, 1 minuto. Eu sou Alexandre Tavares, fico por aqui, estarei de volta amanhã a partir das 6 da manhã. Até lá.
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0: Joyride na JB Wonderland. Jason Mraz, Lake. 10h20, bom dia.
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0: 10h22.
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15: Quer saber se deve tomar banho quente ou frio? Depende do horário e do seu objetivo. A ciência explica. O banho frio acorda o corpo, liberando dopamina e noradrenalina, ideais para dar energia de manhã. Já o banho morno é perfeito para a noite. Embora pareça contraditório, a água morna dilata os vasos da pele, fazendo o corpo perder calor rapidamente ao sair do chuveiro. Essa queda de temperatura sinaliza ao cérebro que é hora de dormir. Escolha a temperatura certa para cada momento do dia.
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0: Tina Turner na JB, I Don't Fight, Madonna, Crazy For You, Roberta Campos, Minha Felicidade, e a primeira Woman in Chains, Tears For Fears. Excelente dia pra você, 10h42.
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0: Foi liberada a faixa da linha vermelha na altura do Galeão após a retirada de um utilitário enguiçado no sentido Baixada. O trânsito segue com boa movimentação no trecho. Também foi liberada a faixa da pista central da Avenida Presidente Vargas, na altura da Praça da República, no sentido Candelária, após a retirada de um ônibus enguiçado. O trânsito segue sem retenções na região.
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0: 10h44.
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0: do Pop na sua manhã de segunda-feira, feriado aqui na JB, Michael Jackson, Wreck With You. É o Jaime, preciso dizer que te amo. Kobe Kiley, Midnight Bottle e Hildo P. and George Michael. 11:02, bom dia.
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0: O ministro Alexandre de Moraes, do Supremo Tribunal Federal, autorizou hoje que o candidato à presidência da República, Flávio Bolsonaro, do PL, retome as visitas ao ex-presidente Jair Bolsonaro. Na decisão, o ministro destaca que estão proibidos encontros com finalidade política eleitoral, assim como a divulgação de manifestos ou declarações de Bolsonaro sobre as eleições, inclusive por intermédio de terceiros. O zagueiro Danilo, do Flamengo, teve duas fraturas detectadas na mandíbula após um choque no clássico contra o Fluminense neste domingo. O jogador passará por uma cirurgia hoje. O Flamengo não divulgou o prazo para retorno, mas Danilo deve desfalcar o time nos próximos jogos. Na quarta-feira, o Rubro Negro enfrenta o Estudiantes em La Plata pelo jogo de ida da semifinal da Libertadores. Próximo informativo, 5 para o meio-dia. Outras notícias no nosso site.
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3: 11:05.
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0: live aqui na JB. Dom McLean, Castles in the Air, 11h21.
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0: O Teatro Municipal no centro do Rio terá uma ópera especial de Dia das Crianças. Na próxima quarta-feira, às 15h, será apresentado o espetáculo Cinderela, de Gioachino Rossini, no Salão Assírio. A versão foi adaptada por Vitor Abalada e Cirano Salles. O evento é gratuito e livre para todos os públicos.
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0: 11h23.
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0: Ordinary World na JB Durandura. Sade, Your Love Skin, Marina Lima, Acontecimentos e BJ's Too Much Heaven. 11h43, bom dia.
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0: Show na JBFM, Taylor Swift. Antes você ouviu um clássico maravilhoso da música brasileira, composto por Marcos Valle e Paulo Sérgio Valle, um dos grandes símbolos da Bossa Nova, com Caetano Veloso, Samba de Verão. 11h56.
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0: Os dois candidatos à presidência da República participam hoje de homenagens à Nossa Senhora Aparecida, padroeira do Brasil. Nesta manhã, o presidente Lula participou de uma missa restrita na capela do Palácio da Alvorada, enquanto o senador Flávio Bolsonaro esteve em uma cerimônia na Catedral de Brasília. O evento também não foi aberto ao público. O Papa Leão XIV será hospitalizado amanhã para a cirurgia de remoção de um nódulo no pulmão. Segundo o Vaticano, o procedimento ocorrerá na clínica Gemelli, em Roma. No último domingo, durante oração na Praça São Pedro, o pontífice anunciou que os médicos detectaram um nódulo em estágio inicial em seu pulmão e recomendaram a cirurgia. Matteo Bruni, porta-voz do Vaticano, informou que o período de recuperação é de cerca de uma semana. Próxima informativa, uma hora. Outras notícias no nosso site.
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0: Johnny Hates Jazz na JB Shadow Dreams. Titãs, os cegos do castelo. Meio-dia e 38.
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0: Em Vaz Lobo, um acidente envolvendo um carro e uma moto ocupa uma faixa da Avenida Ministro Edgar Romero, na altura da estação BRT Vila Queiroz, no sentido Irajá. O trânsito está intenso próximo à rua Lima Drummond. E na Praça da Bandeira foi liberada a faixa do elevado Rufino Pizarro no sentido Túnel Rebouças após a retirada de um utilitário enguiçado. O trânsito segue em boas condições no trecho.
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0: Meio-dia e 41.
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0: Ellie Goulding na JB Love Me Like You Do. Os Paralamas do sucesso, novidade, Take That Back For Good. Meio-dia e 57.
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0: 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O relatório da equipe técnica do Tribunal Superior Eleitoral, feito a pedido do presidente da corte, o ministro Cássio Nunes Marques, não identificou a veiculação de informações consideradas falsas no canal Exército do Lula no WhatsApp. No entanto, a assessoria do TSE apontou preocupação com a disseminação em massa de mensagens às vésperas do segundo turno das eleições. A Força Aérea Brasileira enviou duas aeronaves KC-390 Milênio para a base aérea de Manaus para apoiar as ações de combate aos incêndios florestais que atingem diversas regiões do Amazonas. As aeronaves farão hoje 3 decolagens com voos de 2 horas cada. Serão lançados cerca de 12 mil litros de água por saída. Próximo informativo às 2 horas. 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

0: Billy Idol na JB Eyes with All a Face. The Weeknd, Feel It Coming. 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
0: O Aquarrio, o maior aquário marinho da América Latina, quer tornar o Dia das Crianças ainda mais especial. Por isso, até 15 de outubro, crianças de 3 a 11 anos têm entrada gratuita, acompanhadas por um pagante da categoria inteira. O espaço ainda preparou uma programação para os pequenos com caça ao tesouro e atividades por diferentes espaços do aquário. O Aquarrio funciona de segunda a sexta, das 9 da manhã às 5 da tarde, e nos fins de semana até às 6 da noite.
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0: 1:19.
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0: Straight from the Heart, na JB Bryan Adams, Lulu Santos, A Cura, ainda Lewis Capaldi, Someone You Love It, Bob Seger, Shame on the Moon. 1:37, ótima tarde pra você.
1: Aplaudidos por mais de 5 milhões em seus shows pelo mundo e agora celebrando 50 anos de sucessos, vem aí Uma Noite em Buenos Aires, reunindo os melhores e mais premiados.

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7: 1h39.
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0: som do Seal, Crazy, Cheryl Crow, Run Baby Run, Bon Jovi, Miracle. 2:03, ótima tarde, segunda-feira, feriado, dia de Nossa Senhora Aparecida, padroeira do Brasil, dia das crianças também. Bom feriado, ótima tarde pra você, eu sou o Christian Ferraz, já tô por aqui pra te fazer companhia até às 6.
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0: O arcebispo da Arquidiocese de Aparecida, Dom Mário Antônio Silva, disse hoje, dia da padroeira, que o Evangelho não autoriza a odiar quem pensa diferente nem a matar os inimigos. Durante a homilia, o arcebispo ainda falou sobre a necessidade de construir uma paz desarmada e desarmante e que a mensagem cristã incentiva o diálogo e a aproximação entre as pessoas. O Vasco entrou hoje com um novo pedido de liminar para a Justiça do Rio reverter o veto do consórcio Fla-Flu e liberar o Maracanã para a partida contra o Boca Juniors no próximo dia 20 pela semifinal da Copa Sul-Americana. Segundo Cruz Maltino, a Conmebol cobrou uma definição até amanhã ao meio-dia. O Vasco argumenta que o jogo terá mais segurança no Maracanã e cita manifestações do Ministério Público e da PM favoráveis à liberação. Próximo informativo às 3:00.
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Que dupla especial, tremendão Erasmo Carlos, maravilhosa Marisa Monte, mais um na multidão. Chris DeBurgh, The Lady in Red, você está na JBFM. Boa tarde, são 2h15.

0: Um clássico, Steve Wonder, Just Called to Say I Love You, Sam Smith, Good at Goodbyes. JBFM, são 2h23, boa tarde pra você.
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0: Houve um acidente há pouco na rua Cândido Benício, na altura da estação Praça Seca do BRT, envolvendo um carro e uma moto. O Centro de Operações informa que uma faixa de rolamento está ocupada no trecho no sentido Madureira. O Corpo de Bombeiros está no local. O trânsito está intenso por lá.
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0: John Old, Start of Touch, ainda Foreigner, Waiting for a Girl Like You. A canção tocou na hora errada, som da Ana Carolina, 2h44, boa tarde.
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0: um dos maiores sucessos do R&B em todo o mundo, música lançada há exatos 40 anos, em 1986, pelo americano Gregory Abbott, Shake You Down, na programação da JB. Cidade Negra, Firmamento. Agora 3:02, boa tarde.
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0: O senador Flávio Bolsonaro celebrou a decisão do ministro Alexandre de Moraes, do Supremo, de liberar as visitas dele ao pai, o ex-presidente Jair Bolsonaro, que cumpre prisão domiciliar pela condenação por tentativa de golpe. Por ser feriado, Flávio não poderá visitar o pai hoje, mas disse que vai se encontrar com ele amanhã. A decisão de Moraes proíbe Jair Bolsonaro de divulgar declarações com viés eleitoral, mesmo através de terceiros. O presidente do TSE, Cássio Nunes Marques, marcou para amanhã uma reunião com as equipes jurídicas das campanhas do presidente Luiz Inácio Lula da Silva e do senador Flávio Bolsonaro. A convocação ocorre em meio a uma nova leva de pedidos encaminhados ao TSE. Só na semana passada já haviam sido impetrados 85 processos envolvendo Lula, Flávio, a coligação que patrocina a candidatura do presidente e o PL Nacional. Próximo informativo às 4 horas.
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0: O ano era 1992. A banda inglesa Sade lançava Keys of Life, música maravilhosa. Marina Lima, Charme do Mundo. São 3h25. Muito boa tarde pra você.
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0: 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Agora 3h26.
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7: O Brasil tem avançado na formação de novos médicos, mas a distribuição ainda é um grande desafio. De acordo com o Conselho Federal de Medicina, quase 60% dos médicos brasileiros estão concentrados nas capitais. Enquanto regiões do interior, especialmente no norte e nordeste, contam com menos de um médico por 1000 habitantes. Em alguns municípios pequenos, há cidades inteiras sem nenhum profissional residente. Essa diferença mostra o quanto o país precisa de médicos dispostos a levar cuidado e esperança para lugares onde o acesso à saúde ainda é limitado. E para quem está começando, isso também significa oportunidade.
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12: Olá, tudo bem? A etapa de fundação do Sena Tower, que está sendo construída em Balneário Camboriú, em Santa Catarina, foi concluída e traz números impactantes. Foram utilizadas 798 estacas de até 40 metros de profundidade. Segundo a FG Empreendimentos, responsável pelo residencial, em parceria com a marca Sena e a Avan, essa fase consumiu mais de 12 mil metros cúbicos de concreto e mais de 1.800 toneladas de aço. Somados, os materiais poderiam erguer dois edifícios de 50 andares. Eu fico por aqui e até amanhã.

parceria da Zélia Duncan com Alberto Continentino, Pontes no Ar. JBFM 3:37. Boa tarde.

0: Tina Turner, I Don't Wanna Lose You, Rick Astley, Cry For Help, JBFM 3:46.
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0: Beyoncé, John Legend, PGA, Elton John, Sacrifice. Agora 4:02, boa tarde.
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3: Apoiadores do presidente Lula participam na praia de Copacabana de um ato de campanha do petista pela reeleição. A manifestação ocupa vários quarteirões da Avenida Atlântica. Lula, no entanto, permaneceu em Brasília para participar de celebrações em homenagem à Nossa Senhora Aparecida. No ato público aqui no Rio, ele é representado por aliados como as deputadas Benedita da Silva e Jandira Fegali, entre outros. O Festival do Rio premiou com o troféu Redentor de melhor filme de ficção o longa A Margem do Rio, de Enoque Carvalho e Matheus Farias. Já o prêmio de melhor documentário foi para Elza, de Eric Rocha. A organização do Festival do Rio informou que o evento recebeu mais de 150 mil pessoas em 10 dias de programação em salas de diferentes regiões da cidade. Próximo informativo às 5 horas, o painel JB, segunda edição.
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6: 4h04.
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0: Um clássico de 1987, tema do filme Dirt Dancing. I've Had a Time of My Life, Bill Medley, Jennifer Warnes, Dalto, muito estranho. Agora 4h23, boa tarde.
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0: Um carro enguiçado na Avenida Brasil ocupa uma faixa da pista central na altura da estação Cidade Alta do BRT e atrapalha o tráfego em direção ao centro da cidade. O Centro de Operações Rio informa que o trânsito está intenso desde as imediações de Irajá. A Sete Rio já está com uma equipe atuando nessa ocorrência.
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0: Diana King, A Sailor of Prayer, Por Onde Andei, Nando Reis, agora 4h43, boa tarde.
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1: 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Faltam 15 minutos para as 5.

0: The Temptations, My Girl, agora 5 horas, 1 minuto, na volta tem o painel.
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0: Agora 5:04, segunda-feira, 12 de outubro. Painel JB, segunda edição, traz hoje os seguintes destaques. A área técnica do TSE diz que não encontrou notícias falsas no canal Exército do Lula. Moraes autoriza visitas de Flávio Bolsonaro ao pai na prisão domiciliar. Candidatos ao Planalto participam de missas para a padroeira do Brasil. Arcebispo de Aparecida pede paz desarmada e diz que evangelho não autoriza odiar a quem pensa diferente. O Painel JB, segunda edição, começa agora.
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1: Relatório da equipe técnica do Tribunal Superior Eleitoral, feito por determinação do presidente do TSE, Cássio Nunes Marques, aponta que não foram encontradas publicações com informações falsas no canal Exército do Lula no WhatsApp. Mas a assessoria do TSE expressou preocupação com a divulgação em massa de mensagens às vésperas do segundo turno das eleições. Outros detalhes dessa polêmica no nosso site. Acesse jb.fm. Agora 5h14.
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0: Na playlist do painel JB, segunda edição, som dos Tears for Fears, Everybody Wants to Roll the Road. Guilherme Arantes, Coisas do Brasil, agora 5h23. Boa tarde para você.
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0: O dia de Nossa Senhora Aparecida no Rio está sendo marcado por missas celebradas em várias paróquias. Para daqui a pouco, às 6 horas, está prevista uma celebração na paróquia Nossa Senhora da Conceição Aparecida, no Caxambi, com a presença do arcebispo do Rio. O cardeal Dom Orani Tempesta deve ler o decreto de criação e elevação da paróquia a santuário arquidiocesano. JBFM, são 5h27.
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1: Os dois candidatos à presidência da República participaram hoje de homenagens à Nossa Senhora Aparecida, padroeira do Brasil. O presidente Lula assistiu a uma missa restrita na capela do Palácio da Alvorada. Já o senador Flávio Bolsonaro compareceu a uma cerimônia na Catedral de Brasília. O evento também não foi aberto ao público. JBFM 5:36.
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0: Natalie Imbruglia, Torn, Vanessa da Mata, Só Você e Eu. JBFM, são 5h44.
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0: O arcebispo de Aparecida, Dom Mário Antônio Silva, disse hoje, dia da padroeira do Brasil, que o evangelho não autoriza a odiar quem pensa diferente, nem a matar os inimigos. Durante a homilia, o arcebispo destacou a necessidade de construir o que chamou de uma paz desarmada e desarmante, e ensinou que a mensagem cristã incentiva o diálogo e a aproximação entre as pessoas. JBFM 5h44.
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1: O senador Flávio Bolsonaro celebrou a decisão do ministro Alexandre de Moraes do Supremo Tribunal Federal de liberar as visitas dele ao pai, o ex-presidente Jair Bolsonaro, em prisão domiciliar pela condenação à trama golpista. Por ser feriado, Flávio não poderá visitar o pai hoje, mas disse que vai se encontrar com ele amanhã. A decisão de Moraes proíbe Jair Bolsonaro de divulgar declarações com viés eleitoral, mesmo através de terceiros. JBFM, faltam 3 para as 6.
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0: Dan Hartman, I Can Dream About You. A sequência ainda teve Lulu Santos Tão Bem e George Michael e Mary J. Blige, S. JBFM 6 e 5. 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
10: Olá, amigos da JBFM. A polêmica sobre o uso do Maracanã continua. Dessa vez, o Ministério Público entrou no processo e fez uma petição pedindo celeridade e brevidade na decisão. A Conmebol deu prazo que até amanhã, meio-dia, o Vasco indique finalmente o local do jogo da volta diante do Boca Juniors. Amanhã acontece a primeira partida em La Bombonera. O Flamengo perdeu o zagueiro Danilo. Sofreu duas fraturas na mandíbula, operou hoje e só volta a jogar no início de novembro, ou seja, está fora da fase semifinal da Libertadores. O Fluminense segue reclamando e com muita razão ainda sobre a arbitragem do Fla-Flu, mas já olha para frente. Tem o Palmeiras, ingressos praticamente esgotados. O Botafogo está jogando nesse momento, reta final do jogo diante da equipe do Coritiba. No primeiro tempo terminou empatado em 1-1. Eu sou o Fábio Azevedo e volto amanhã no Painel JB, primeira edição Por Dentro do Jogo, e desejo a você uma excelente noite.
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0: Marvin Gaye, Sexual Healing, Marisa Monte até aparece, ainda CEO com Walk On By, JBFM 6:23. 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
0: A Praça Sara Kubitschek, em Copacabana, foi reinaugurada hoje após uma reforma da prefeitura. Localizada entre as ruas Djalma Urich e Almirante Gonçalves, a praça recebeu melhorias no piso, rampas de acessibilidade, novos bancos, mesas de xadrez e brinquedos. Entre as novidades estão equipamentos para pessoas com dificuldades de locomoção, uma academia da terceira idade e um parquinho infantil. JBFM 6:27.
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1: O Papa Leão XIV será hospitalizado amanhã na Clínica Gemelli, em Roma, para a cirurgia de remoção de um nódulo no pulmão. O porta-voz do Vaticano, Matteo Bruni, informou que o período previsto de recuperação é de uma semana. Leão XIV revelou que tem um nódulo no pulmão em estágio inicial durante a oração aos fiéis na Praça de São Pedro no domingo. JBFM 6:37.
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0: Ouvimos Supertramp com Give a Little Beat, Dido Thank You, e ainda aqui de abelha, Como Eu Quero.
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0: Mais duas pesquisas sobre a disputa presidencial em segundo turno vão ser divulgadas nesta semana. Na quarta-feira sai a sondagem da Quest, com a consulta a 2.154 eleitores de 16 anos ou mais. Na quinta será a vez do Datafolha, com 2.520 entrevistas na mesma faixa etária. JBFM, 6h45.
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1: O naufrágio de um barco com imigrantes causou a morte de 139 pessoas, incluindo 15 crianças, no trajeto entre o Djibouti, na África Ocidental, e o Iêmen, no Oriente Médio. O acidente, confirmado pela Organização Internacional para as Migrações da ONU, ocorreu na noite de 8 para 9 de outubro. A entidade informou que 82 pessoas sobreviveram. JBFM, falta um minuto para as 7.
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0: The Doobie Brothers, What a Fool Believes, John Mayer, Your Body's a Wonderland, e ainda Skank Sutilmente. JBFM 75, boa noite. 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

0: Bob Seger, Against the Wind, Titãs, Go Back, John Secada com Mental Picture, JBFM 7:26. 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
0: Apoiadores do presidente Lula participaram hoje na Praia de Copacabana de um ato de campanha do petista que ocupou vários quarteirões da Avenida Atlântica. Lula, no entanto, ficou em Brasília para homenagens à Nossa Senhora Aparecida e foi representado por aliados.
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0: O Rio deve ter amanhã um dia com sol pela manhã, mas podem ocorrer chuvas isoladas à tarde e à noite. A temperatura deve ficar entre 23 e 32 graus. JBFM 7:30.
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0: Toni Braxton, Another Sad Love Song, Sam Smith com Kids Again e ainda Cazuza, Codinome e Beija-Flor.
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6: Curitiba e Botafogo empataram hoje em 1-1 pela 30ª rodada do Campeonato Brasileiro no estádio Couto Pereira, em Curitiba. O Coxa saiu na frente com um gol contra de Marçal. Danilo empatou para o Glorioso. O Botafogo, que não teve o técnico Tite à beira do campo devido a uma suspensão, está em 13º lugar na tabela, com 36 pontos. O Coritiba, há 5 jogos sem vencer, caiu para 11º, com 39 pontos. JBFM, faltam 10 para as 8.
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0: Stevie Wonder, Isn't She Lovely, Roberta Campos e Nando Reis, De Janeiro a Janeiro e Rihanna, Take a Bow. Oito horas, três minutos, o painel JB segunda edição termina por aqui, depois de ter levado a você os seguintes destaques. A área técnica do TSE diz que não encontrou notícias falsas no canal Exército do Lula. Moraes autoriza visitas de Flávio Bolsonaro ao pai na prisão domiciliar. Candidatos ao Planalto participam de missas à padroeira do Brasil. Arcebispo de Aparecida, Dom Mário Antônio Silva, pede paz desarmada e diz que evangelho não autoriza odiar quem pensa diferente. O painel JB, segunda edição, volta amanhã, a partir das 5 da tarde.
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0: O grupo Commodores aqui na JBFM com Night Shift, antes Marina Lima, Fugazi, Tina Turner, Let's Stay Together, JBFM 8:25. 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O Centro de Operações Rio avisa que há um ônibus enguiçado na estrada da Água Grande em Irajá, nas imediações do Hospital Municipal Francisco da Silva Teles. O COR esclarece que o trânsito não chega a sofrer impacto, mas alerta os motoristas para que redobrem a atenção no trecho. A Guarda Municipal foi acionada e já atua nessa ocorrência.
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0: Xadê, Smooth Operator, antes Roberta Sá, Pedro Mariano e os Cariocas, Um Sonho a Dois, JBFM, 8h46.
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